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2: Fechando mais uma sequência aqui na programação do seu Zona Mix. Daqui a pouquinho tem mais músicas. É a galera toda curtindo, né? O melhor programa para você curtir só os sucessos mais variados, aquelas que estão...
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2: Já de volta aqui na programação do seu Zona Mix. Bora lá curtir mais uma sequência? Então aumente o som.
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1: Esse foi o Zona Mix, terminando aqui na melhor programação do seu rádio. Olha, tava muito bom, fala a verdade, né? Programa que nem esse não tem, viu? Ah, rapaz, ó, um grande abraço, um excelente fim de semana pra você e a gente se encontra de novo no próximo Zona Mix na semana que vem. Se dirigir, não beba, hein? Se beber, não dirija. Curta o fim de semana com muita responsabilidade, viu? Grande abraço e até a próxima!
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2: 21 horas e 31 minutos.
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3: Olá, povo abençoado de Deus! Começando nesse momento mais um programa do nosso Adoração Máxima. E eu, Diego Almeida, te fazendo companhia nesse dia, trazendo para você muito louvor, muita adoração nesse final de semana. Bora começar, porque o nosso programa ele tá uma benção. Já quero te convidar a conferir junto comigo a nossa primeira sequência de louvores. Então sai daí, Adoração Máxima tá só começando!
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0: se apagará.
1: Ei, Jesus.
0: Quando Deus nos chama de luz do mundo, Ele nos compara com chama de lamparina. Lamparina tem pavio que queima do lado de fora e todo mundo vê. Mas o que mantém a chama da lamparina acesa é o azeite que ninguém vê do lado de dentro. Não adianta a gente ter pavio pegando fogo do lado de fora e ter só isso, porque pavio sozinho pega fogo, mas o fogo logo para de pegar. O que faz a diferença entre quem permanece aceso e quem apaga no

acesa dentro do peito. Oh, aleluia, aleluia. Aleluia.

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3: Você está sintonizado aqui no Adoração Máxima. Não sai daí que vamos para um breve intervalo, mas já já estaremos de volta.
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4: Agora, as previsões para Libra, Escorpião e Sagitário. Signo de Libra.
5: Nascidos entre 23 de setembro a 23 de outubro.
6: Libra, um sábado perfeito para reencontrar alguém, colocar a conversa em dia e talvez descobrir uma novidade que ninguém tinha contado. No amor, uma pessoa pode mexer com sua curiosidade mais do que você esperava. Só não passe 3 horas escolhendo o que vestir para um passeio de meia hora.
4: Signo de Escorpião.
5: Nascidos entre 24 de outubro a 22 de novembro.
6: Escorpião, hoje você pode perceber que uma pessoa não é exatamente como imaginava. E isso pode ser uma surpresa boa. No amor, menos investigação e mais diversão. O crush não precisa prestar depoimento. Com os amigos, uma conversa sincera pode fortalecer uma parceria.
4: Signo de Sagitário.
5: Nascidos entre 23 de novembro a 22 de dezembro.
6: Sagitário, seu sábado tem cheiro de convite de última hora e decisão tomada 5 minutos antes de sair de casa. Se aparecer uma oportunidade de fazer algo diferente, considere aceitar. No amor, espontaneidade será seu ponto forte. Só lembre de avisar onde está indo antes de desaparecer do mapa.
4: Já já voltamos com as previsões para Capricórnio, Aquário e Peixes.
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2: Fica ligadinho aqui na sua rádio que vamos para um breve intervalo, mas já já estaremos de volta com muito mais.
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a novela da família do jogador Hulk continua. O irmão da atual esposa do craque se pronunciou hoje sobre o afastamento de Irã Ângelo, ex-mulher de Hulk, e fez questão de negar qualquer problema financeiro na família. Parece que a polêmica está longe de ter um ponto final e os bastidores seguem agitados. Ele garantiu que as especulações sobre dificuldades financeiras são infundadas, tentando colocar um ponto final nos boatos. Mas como sabemos onde há fumaça, há fogo, e os fãs estão de olho em cada detalhe dessa intriga familiar que não sai da boca do povo.

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2: E o programa desta sexta-feira ele já vai ficando por aqui. E aqui eu deixo meu muito obrigado a você, querido ouvinte, que esteve conosco adorando a Deus. Espero que esse momento tenha sido muito edificante para você. Lembrando que próxima semana a Adoração Máxima volta trazendo muito mais louvor, bênção, adoração para sua vida. Obrigado por tudo, fiquem todos na paz de Deus e até a próxima semana. Tchau, tchau, pessoal!
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5: É, minha gente, vamos falar de novo dele aqui, viu? O Fiuk, o filho de Fábio Júnior, que aliás cancelou, né, um show essa semana aí, né, rapaz? Ele teria um show hoje, né? Nesse final de semana, acabou cancelando aí, enfim, não teve muitas explicações. Aí a internet já caiu em cima, né, na zoeira. O cara tava precisando de dinheiro, mas não quer trabalhar e tal. Enfim, ai, ai, ai. Ele revelou que enfrenta uma crise financeira e acumula entre 400 e 500 mil reais em dívidas, incluindo um carro penhorado. Em entrevista ao Primo Rico, o cantor contou que seu custo de vida mensal fica entre 40 e 50 mil reais. Que é isso, hein, rapaz? Ele tem feito publicidades e também está vendendo carros para aumentar a renda. Fiuk afirmou ainda que pretende trabalhar como intermediador na venda de veículos de luxo. É, então, é, olha, quase 50 mil reais em despesas aí? Que é isso? O que, que ele tanto, né? Ele tanto tem que diminuir as despesas, gente. O pessoal tem que ter, tem que saber como é que vive como pobre, né? Tem que, a arte de ser pobre, essa nós domina. Eu sou o Kleber Salles e daqui a pouco a gente tá de volta por aqui.
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11: É isso, gente, é finalzão de semana e o seu Pop Play está no ar na melhor rádio do Brasil, prometendo como sempre trazer a melhor programação do seu rádio, comigo, Douglas Santos no comando, as melhores músicas pra você curtir. Então Pop Play está no ar, aumenta o volume, só música top pra você curtir aqui, ó, na melhor rádio do Brasil.

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1: Pop Play tem que dar mais uma pausa, hein? É, mais um break chegando. Tô de volta já já com muito mais pra você.
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3: 22 horas e 50 minutos. 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
4: Oi, gente! Nós estamos chegando aqui na nossa rádio preferida. Maravilha de programação, né, Chuchu? Tudo bem? Como é que você tá? Tudo certo? Tudo beleza? Boa, vamos lá, porque hoje é sabadão. Final de semana chegou, dia 12 de setembro de 2026. E lógico, né, tem previsões astrais. A gente vai saber quais são os destaques pro meu, pro seu, pro nosso signo, nesta delícia, maravilha de sabadão. Começando, vamos lá? Alô, você de Aries! Um pouco de paciência, jogo de cintura e maturidade pode salvar suas relações, tá, chuchuzinho? À noite, o bom humor pode ir pra cucuia, então tome cuidado também. Ó, baixe as expectativas nos relacionamentos. Cuidado à noite, pois tem risco de tombo. Ai, meu Deus, hein, essa noite. Número da sorte é o 27, a cor amarelo. Tá na escala hoje, Chuchu? Então aceite que dói menos, bora trabalhar. Boa notícia é que as suas ideias inovadoras prometem otimizar o serviço e ganhos, te deixando mais perto de uma promoção, viu? No romance, tende a ceder um bocadinho mais. O número de hoje é o 15, a cor é o bege. Gêmeos! Geminiano, geminiana! Ó, hoje o início da manhã e a tarde promete ser mais benéfico, com chances de boas surpresas, ideias criativas e oportunidades caindo de paraquedas. Mas ative a prudência depois, viu? Tenha pé no chão e cautela, principalmente com amizade colorida. O número de hoje é o 1, a cor dourado. Câncer. E você de câncer? Eita! Hoje a dica é: redobre a cautela, porque pode rolar mal entendido, frustrações e estresse na parte da tarde. Com energia mais favorável no ar, aproveite o café da manhã, o almoço, para resolver assuntos de casa e prometem dar bom, viu? Se já se amarrou, pode colocar seu corpinho no corpinho do seu love e curtir a sensação de segurança que isso dá. O número de hoje é o 60, a cor é o branco. E assim, ponto final, terminamos o primeiro bloco, tá? Aqui do nosso horóscopo, a gente volta daqui a pouco. E aí eu vou falar pra você de Leão, Virgem, Libra e Escorpião. Continue com a gente, até daqui a pouco.
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7: Sextou, minha gente. Tudo beleza por aí? Tudo certo? Eu sou Kleber Salles. Estou chegando aqui no seu rádio, hein? Com mais uma edição do nosso Parada Retro. Hoje, sexta-feira, 11 de setembro de 2026. Uma ótima sexta para todo mundo que está aí acompanhando, para você que está chegando agora também junto com a gente, né? No nosso Parada Retro. As melhores do passado, a gente reúne aqui na nossa programação todos os dias, né? Durante uma hora da Retro. As melhores do passado, a gente reúne aqui na nossa programação todos os dias.

Four Tops aqui no Parada Retrô. Reach Out, Be There. As mais tocadas de todos os tempos, as nacionais e as internacionais, você ouve aqui no nosso Parada Retrô. E tá chegando agora a Roberta Campos, Minha Felicidade.

0: News and News aqui no Parada Retrô, tema do filme De Volta para o Futuro, The Power of Love, de 1985. Fechando aqui a primeira sequência do Parada Retrô de hoje. Teve Emma Bolton também, né? What Took You So Long? Daqui a pouco a gente volta com mais músicas, mais velharia para você aqui recordar, né?
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1: Muito bem, a gente já está de volta aqui no nosso Parada Retrô e você recorda com a gente, relembra os grandes sucessos, os grandes momentos da música. Vamos seguindo viagem aqui no Parada Retrô com o som de Duran Duran com Calm You Down, música sensacional de 1993, e Eric Rosa e Nana Rosa com Porto Seguro. A gente vai curtir também aqui no nosso Parada Retrô, hein? Só as melhores pra você!

Aí o som do Glenn Frey aqui no Parada Retrô com You Belong to City. Esse é o nosso Parada Retrô, relembrando grandes sucessos e resgatando, né, canções que estavam, de repente, esquecidas, estavam guardadas na nossa memória, estavam até escondidas na nossa memória, né? Agora vamos dançar com Michael Cimbello, Maniac, tema do filme Flashdance, aqui no Parada Retrô.

0: Paul Ward Castle aqui no nosso Parada Retrô. Ellen Rogers com Filtering Away. Venturing Away, né? Fechando muito bem o nosso programa desta sexta-feira. Eu sou Kleber Salles, estou de volta amanhã com muito mais velharia para a gente relembrar juntos aqui no nosso Parada Retrô. Bom fim de semana prolongado aí, boa sexta-feira, né? E a gente se encontra aqui na próxima edição, hein? Valeu, turma! Tchau, tchau!
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3: Oi, gente! Já estamos de volta. Vamos lá, porque hoje é sabadão. Final de semana tá bom demais. A gente tá aqui ao vivaço para trazer dicas astrais, hein? É o nosso horóscopo que tá na área. Bora? Alô, você de leão? Bate-papo com quem acabou de conhecer pode virar amizade. Mais tarde, cuidado pra não bater boca por qualquer coisinha, viu? Nos relacionamentos, uma lábia sedutora, o papo tem tudo pra render um contatinho, uns pegas aí, até um relacionamento. O número de hoje pra vocês é o 17, a cor preto. Os astros prometem ideias espertas, mudanças positivas ou uma boa oportunidade de ganhar mais por meio do serviço, viu? Avalie melhor a situação, coloque os pingos nos is antes de tirar conclusões. É possível que interprete os sinais do jeito que gostaria e crie a expectativa alta demais. Para completar, intimidade pode decepcionar hoje, tá, chuchu? O número da sorte para vocês é o 52, a cor é magenta. Libra, amores! Pode ficar mais sensível e preocupado, preocupada com a forma de como os outros enxergam você. Mas fica o alerta, tentar agradar demais. Mudanças de humor e cobranças tendem a causar conflitos e pesar nas relações. Então, larga a mão disso, hein? Pode rolar aquela química de milhões hoje, hein? No relacionamento tem risco de chabu, então toma cuidado. O número de hoje pra você de Libra é o 9, a cor vermelho. E você de escorpião, pode ser um momento de conversas profundas e a chance de resolver tudo com mais maturidade vai chegar, né? Depois o cansaço físico e mental tende a bater forte, um pouco mais de silêncio e descanso podem fazer milagres, tá, chuchu? Nos relacionamentos, a conexão promete momentos quentíssimos. O número da sorte hoje é o 44, a cor amarelo. E assim, ponto final, terminamos o segundo bloco aqui do nosso horóscopo do dia. Daqui a pouco a gente volta e aí eu vou falar pra você de Sagitário, Capricórnio, Aquário e Peixes, tá? Continue com a gente até daqui a pouco.
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5: 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Olha o Pop Play de volta no seu rádio comigo, Douglas Santos, o seu locutor mais top do Brasil. Aumenta o volume aí que vem chegando sucesso pra você curtir aqui no seu, no meu, no nosso Pop Play. 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
1: É isso, gente. Vou ficando por aqui, hein? Obrigado por sua audiência, por sua companhia. Você que curtiu a nossa programação do início ao fim. Até a próxima edição do seu, do meu, do nosso Pop Play. Fiquem todos com Deus e pensamento positivo sempre. Tudo vai dar certo. Tudo já deu certo na sua vida. Até a próxima edição. Beijo no seu coração e tchau!
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5: Fala aí, gente! Fim de semana chegou! E tamo chegando também aqui na sua rádio preferida a partir de agora com as 15 mais tocadas da nossa programação, hein? As 15 melhores pra você. Aumenta o volume pra curtir o fim de semana com a gente aqui na sua rádio.

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0: Unimedes.
1: Esqueça tudo, pagode de qualidade.
0: Que coisa linda, hein?
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3: Fechando mais uma sequência aqui na sua rádio preferida das 15 mais. Quero agradecer a sua companhia, o seu carinho, a sua audiência. E daqui a pouquinho a gente está de volta com muito mais. Não sai daí, não.

0: Que perrengue chique! A influenciadora Virgínia Fonseca passou por um momento de tensão antes de sua badalada festa com famosos, ao ficar presa em um elevador. Ela chegou a registrar o momento e confessou que estava começando a passar muito mal com a situação. O incidente aconteceu enquanto ela se dirigia ao evento, que já prometia ser um dos mais comentados do ano. Apesar do susto, a festa seguiu com a presença de diversas celebridades, mas o sufoco de Virgínia no elevador virou o assunto principal dos convidados e das redes sociais.
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3: 0:52.
4: Voltamos aqui na sua rádio preferida. Obrigado pela companhia, o carinho, a audiência, viu? Você que está acompanhando a programação da sua rádio, são as 15 melhores. Aumenta o volume e vem com a gente.
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1: 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Eu acho que você tem que mandar aquela mensagem. Mas manda o que tá no seu coração.
2: Porque se fosse eu falaria mais ou menos assim.
3: Ei, boa noite. Antes de te bloquear, eu só vim te dizer que a partir de hoje pode tocar o terror, fazer o que quiser fazer. A boca é sua, curte sua farra. Sinto mais nada.
1: Não, apaga, apaga, apaga.

0: Guilherme Benuto, menos é mais, e Matheus Ferreira.
1: Que barulho, São Paulo! Explodiu!
0: Obrigado, gente!
2: Obrigado. 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
3: Assim vamos encerrando as 15 mais tocadas da programação da sua rádio.

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1: Alô você, tô chegando, tô aqui ó, de bem com a vida e trazendo o nosso fofoqueira tricotando e desfilando o meu veneno. O babadinho dos famosos a gente traz pra você a partir de agora, pra te ficar bem informado por aqui. Hoje é sábado abadu, ótimo final de semana, 12 de setembro de 2026. A cantora e influenciadora Juliette surpreendeu as apresentadoras Eliana e Tati Machado durante a exibição do programa Saia Justa do GNT. Ao compartilhar hábitos e preferências incomuns na atração, a ex-BBB revelou que possui o hábito inusitado de ingerir talco. Sim, acredite! Entre outros comportamentos e gostos estranhos, né? Pra não dizer curioso. A declaração gerou preocupação devido aos potenciais riscos à saúde associados a essa prática. O talco é um mineral composto por silício, né, gente? Magnésio e também oxigênio. Os órgãos internacionais de pesquisa alertam para os riscos do uso e da exposição contínua do produto. Especialistas em saúde ressaltam que a compulsão ou desejo recorrente de ingerir substâncias desprovidas de valor nutricional pode ser um indicativo de síndrome de pica. Rapaz, olha o nome. É um transtorno alimentar que exige acompanhamento médico adequado para evitar complicações no organismo. Turma, esse foi só o primeiro bloco aqui do nosso Fofoqueira. Daqui a pouco tem mais. Se liga, eu aumento, mas jamais invento.
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2: Eu sei que você adora a programação aqui do Hora Livre, uma sequência fantástica, sem intervalos, né? Mas quando chega na sexta-feira é mais gostoso, fala a verdade. Então, eu sou o Ronan Oliveira e estou chegando agora para fazer companhia a você aqui no Hora Livre. Bom fim de semana!

0: Puxa, que pena, nosso encontro está terminando. Mas fica aquele gostinho de quero mais, né? E a certeza de que nós vamos nos encontrar novamente em breve, aqui na sua programação, com as melhores músicas e muito amor no coração. Valeu, até lá! 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
3: Oi, gente, tudo bem, Chuchu? Bora lá que a gente tá de volta aqui na nossa rádio preferida. Tá na hora de terminar previsões astrais, essa delícia de sabadão. Alô, você de Sagitário? Sagitário! Pode se surpreender positivamente com alguém. Mais tarde, ligue o alerta, pois desencontros e confusões não estão descartados, tá? Os astros pedem, né, para maneirar nas fantasias, expectativas e exigências aí nos relacionamentos. O número de hoje é o 3, a cor é laranja. Capricórnio! Escalado pro sabadão, Chuchu! Ah, vamos trabalhar, hein? A boa notícia é que pode ter sucesso, inclusive ganhos extras, aumento ou um upgrade na carreira, amém? Se já achou a sua tampa da panela, um papo tranquilo sobre o futuro pode aproximar vocês e ajudar a alinhar os planos. O número de hoje é o 52, a cor é o lilás. Senhoras e senhores de Aquário, sociável e com um papo solto, pode causar uma ótima impressão nas pessoas. Entre a tarde e a noite, cuidado com mensagens atravessadas, fofocas, cobranças e cortadas, ok? Quem já tem um love tende a se surpreender hoje. O número da sorte para você de Aquário é o 3. A cor é o roxo. E você de peixes? Sabadão na bufunfa, bebê! É que a primeira metade do dia pode trazer oportunidades inesperadas, envolvendo negócios, família ou patrimônio. Depois, atenção para não cair em golpe nem correr riscos bobos, ok? O ciúme e insegurança pintam e tendem a fazer fuzuê à toa. Tomem cuidado. O número de hoje para você de peixes é o 32. A cor é azul turquesa. E assim, ponto final, né? Terminamos então o nosso horóscopo do dia, prometendo voltar na segunda-feira aqui na nossa rádio, no mesmo horário. Forte abraço pra você, um beijo, se cuida, juiz, bom resto de final de semana e até segunda. Tchau, fui!
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3: Oi, gente, tudo bem? Nós estamos chegando nesta delícia, maravilha de sexta-feira. Tudo bem? Tudo ótimo aí? Como é que vocês estão, hein? Ah, que bom, espero que sim. Muito prazer, eu sou o Cauê Bilharvas e a partir de agora tem o nosso Mandou Bem, onde você pede, a gente toca, né? Só sucesso. E a galera manda muito bem porque tem muito bom gosto, viu?
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0: birra.
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2: Aí é música, meu amigo.
3: Por isso que você acaba com eles, né?
2: Vamos acabar com eles hoje. Posso começar?
3: Claro.
2: Fechou.

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2: Lemos. 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
1: Super sequência feita pelo nosso ouvinte. Obrigado, gente. Já já tem mais aqui no Mandou Bem.
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3: Nessa sexta-feira, o piloto tailandês Thassanol Infrapufazak, da Fórmula 2, sofreu um acidente no novo circuito de Madrid, o Madrink. Infelizmente, escapou ileso. O piloto perdeu o controle do carro e rodou de ré contra as barreiras da curva 19 no início da sessão de treinos da Fórmula 2. O monoposto pegou fogo após o impacto, mas Thassanapol conseguiu deixar o cockpit sem auxílio.
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1: Olá, você tá no Mandou Bem. O seu pedido aqui é uma ordem. Vamos que vamos!
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0: Se essa é a sua verdade pra ele, aplauda o nome de Jesus, aplauda ele.
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0: Pra você que tá ligado, participando, obrigado pelo carinho. Já já tem mais. Vai mandando bem aí.
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3: Agora, as previsões para Capricórnio, Aquário e Peixes. Signo de Capricórnio.
2: Nascidos entre 22 de dezembro a 20 de janeiro.
4: Capricórnio, hoje alguém pode conseguir arrancar de você uma risada que estava difícil aparecer durante a semana. Aproveite, porque descanso também faz parte da produtividade. No amor, permita-se demonstrar carinho sem transformar tudo em assunto sério. À noite, desligar o celular por algumas horas pode fazer milagre.
3: Signo de Aquários.
2: Nascidos entre 21 de janeiro a 20 de fevereiro.
4: Aquário, um sábado com potencial para uma ideia completamente aleatória virar o melhor programa do fim de semana. Não descarte algo só porque parece diferente demais. No amor, o crush pode acompanhar sua loucura ou pelo menos tentar entender. E isso já é um bom sinal. Com os amigos, prepare-se para planos que provavelmente mudarão no caminho.
3: Signo de Peixes.
2: Nascidos entre 21 de fevereiro a 20 de março.
4: Peixes, hoje você pode querer ficar no seu canto, mas uma pessoa querida pode convencer você a sair de casa. Dê uma chance ao convite. Pode ser justamente o que estava precisando. No amor, uma demonstração simples pode mexer muito com você. Só não transforme uma mensagem com 3 palavras em uma novela de 8 capítulos.
3: Você conferiu o horóscopo do dia. Por hoje
0: estamos de volta com o Mandou Bem. Seu pedido aqui é uma ordem.
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4: Eu acho que escondidinha é mais gostoso. 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

0: Sí.
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0: Mandou bem, você ouvindo bem a nossa programação nesta delícia, maravilha de sexta-feira. E ó, nosso programa tá terminando, mas a gente volta na segunda-feira, se Deus quiser. Bom final de semana, hein? Se cuida. Até lá, tchau.
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3: 3 horas e 1 minuto.
4: Nessa sexta-feira, o Pleno do Superior Tribunal de Justiça Desportiva aumentou a pena de Abel Ferreira, técnico do Palmeiras, que chutou o microfone no empate com o Mirassol em 1-1 no último dia 30 de agosto. Abel tinha recebido 2 jogos de suspensão na terceira comissão disciplinar. O Palmeiras conseguiu um efeito suspensivo, então o Pleno do Tribunal julgou o caso, aumentando a suspensão para 3 jogos. E não cabem mais recursos.
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4: Sextou, minha gente. Tudo beleza por aí? Tudo certo? Eu sou Kleber Salles. Estou chegando aqui no seu rádio, hein? Com mais uma edição do nosso Parada Retrô. Hoje, sexta-feira, 11 de setembro de 2026. Uma ótima sexta para todo mundo que está aí acompanhando. Para você que está chegando agora também junto com a gente, né? No nosso Parada Retrô. As melhores do passado, a gente reúne aqui na nossa programação todos os dias, né? Durante uma hora, a gente vai relembrando grandes momentos de todos os tempos, né? E vamos abrindo muito bem o Parada Retrô desta sexta-feira.

Four Tops aqui no Parada Retrô. Rachel to be there. As mais tocadas de todos os tempos, as nacionais e as internacionais, você ouve aqui no nosso Parada Retrô. E tá chegando agora Roberta Campos, Minha Felicidade.

0: Blues and News aqui no Parada Retrô, tema do filme De Volta para o Futuro, The Power of Love, de 1985. Fechando aqui a primeira sequência do Parada Retrô de hoje. Teve Emma Bolton também, né? What Took You So Long? Daqui a pouco a gente volta com mais músicas, mais velharia para você aqui recordar, né?
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0: E o cantor sertanejo Rodolfo, da dupla com Israel, viralizou nas redes sociais depois de matar uma barata com um tiro de arma de pressão dentro de casa, gente. No vídeo, ele aparece mirando no inseto que estava no alto da parede e comemora quando consegue acertá-lo. A cena divertiu os internautas, que fizeram várias piadas com o episódio e até apelidaram o cantor de Matador de Barata. Eita, nós, hein? É o Rodolfo aí, do Israel e Rodolfo, além de cantor, né? É Matador de Baratas, viu? Eu sou Kleber Salles e vou ficando por aqui com o nosso Pronto Falei desse finalzaço de semana, né? Grande abraço!
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1: Legal, galera! Estamos de volta com mais um bloco do Fofoqueira pra mim desfilar o meu veneno mais uma vez neste sabadão. Turma, olha o babado! Relacionamentos não monogâmicos, olha, nunca ouvi falar dessa palavra. Vem ganhando visibilidade entre personalidades públicas como uma alternativa para manter o diálogo e a longevidade conjugal. Artistas de diferentes segmentos relatam como a escolha por acordos abertos redefine dinâmicas afetivas e prioriza a transparência na convivência a dois. Casais como Glória Groove e Pedro Luiz, juntos há mais de uma década, destacam que a liberdade individual fortaleceu a maturidade da relação desde o início. Da mesma forma, Agatha Moreira e Rodrigo Simas priorizam a constante reavaliação de seus acordos e o diálogo aberto sobre o desejo. Outros nomes como Aline Whirley e também Igor Hickley, eles relataram que o modelo escolhido busca vivenciar o afeto e também a forma consciente e sem imposições tradicionais que a sociedade aprove. O debate inclui ainda experiências como a da atriz Fernanda Nobre com José Roberto Jardim, além de casos internacionais conhecidos, como o de Will Smith e a Jada Smith, né? E tantos outros. Rapaz, será que esse negócio de livre, leve e solto dá certo? Bom, se tem os depoimentos aí de quem dá certo, então dá, né? Vamos lá! Daqui a pouco voltamos com o último bloco de hoje. Eu aumento, mas jamais invento!
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4: Muito bem, a gente já está de volta aqui no nosso Parada Retrô e você recorda com a gente, relembra os grandes sucessos, os grandes momentos da música. Vamos seguindo viagem aqui no Parada Retrô com o som de Duran Duran com Calm You Down, música sensacional de 1993, e Eric Rosa e Nana Rosa com Porto Seguro. A gente vai curtir também aqui no nosso Parada Retrô, hein? Só as melhores para você!

Aí o som do Glenn Frey aqui no Parada Retrô com You Belong to City. Esse é o nosso Parada Retrô, relembrando grandes sucessos e resgatando, né, canções que estavam, de repente, esquecidas, estavam guardadas na nossa memória, estavam até escondidas na nossa memória, né? Agora vamos dançar com Michael Cimbello, Maniac, tema do filme Flashdance, aqui no Parada Retrô.

0: Howard Castle aqui no nosso Parada Retrô. Ellen Rogers com Filtering Away. Venturing Away, né? Fechando muito bem o nosso programa desta sexta-feira. Eu sou Kleber Salles, estou de volta amanhã com muito mais velharia para a gente relembrar juntos aqui no nosso Parada Retrô. Bom fim de semana prolongado aí, boa sexta-feira, né? E a gente se encontra aqui na próxima edição, hein? Valeu, turma! Tchau, tchau!
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5: A sua família vai amar a receita de hoje, que é biscoito de coco, fácil e delicioso. Anote os ingredientes. 4 claras, 1 xícara de açúcar, 1 pitada de sal, 1 colher de chá de essência de baunilha, 1/2 colher de farinha de trigo, 5 xícaras de coco ralado. Vamos então conferir o modo de fazer? Em um banho-maria, bata a clara, o açúcar e o sal até que os cristais se dissolvam e a mistura fique cremosa. Retire do fogo, adicione a baunilha, peneire a farinha sobre a mistura e junte o coco ralado. Cubra com um plástico e refrigere por 3 horas. Depois, faça bolinhas e leve ao forno pré-aquecido a 180 graus por 20 minutos ou até que estejam douradinhos. Depois, é só se deliciar, saborear essa receita maravilhosa. Um beijo e até lá!
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6: 4 horas e 17 minutos.
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0: Opa, final de semana. E aí, meus queridões e queridonas, queriditos e queriditas, estamos juntos, hein, com mais uma edição do Pagodaço. Por aqui, Kleber Salles, animando o seu final de semana com o melhor do samba, do pagode, o axé, a quebradeira. A gente vai quebrar tudo aí pra você, tocando as melhores músicas. E claro, você que já tá no clima do final de semana, tá naquele clima de churrasco, então... Sinta-se à vontade aqui, porque no Pagodaço a gente vai fazendo aí a trilha sonora para você curtir muito. Então aumenta aí o volume para curtir mais um Pagodaço nesse super fim de semana.
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2: Esse é o nosso pagodaço pra finalizar mais uma sequência aqui. Essa música aí é show, hein? Daqui a pouquinho tem mais sucessos. As melhores você confere com a gente no pagodaço pra você fazer aquela swingueira com a gente aqui. Eita, nós!
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11: A Confederação Brasileira de Vôlei anunciou que a oposta Rosa Maria lesionou-se na última quinta-feira e ficará de fora do Sul-Americano de Vôlei. Ela sentiu dores e deixou a quadra no jogo contra a Colômbia na última quinta. O prazo de recuperação pode chegar até 6 semanas. Lembrando que a jogadora é peça fundamental na seleção de Zé Roberto.
12: Quatro horas e 43 minutos.
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2: Sente só que beleza. É o pagodaço, as melhores músicas do samba e pagode na melhor programação, hein? De volta aqui no seu rádio.
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0: e volta já já. Daqui a pouquinho, depois do intervalo, não sai daí.
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5: Legal, galera! Estamos de volta, reta final, último bloco do Fofoqueira. E eu vou desfilar o meu veneno pela última vez neste sabadabadu. A Record confirmou que a 18ª temporada do reality A Fazenda pagará um prêmio recorde de 2 milhões e meio de reais ao vencedor. Sob a apresentação de Adriane Galisteu, a direção da emissora paulista e, claro, através do diretor-geral, Rodrigo Carelli, disse que a atração tem estreia confirmada para a próxima segunda-feira, dia 14. Além do aumento da premiação, o formato trará mudanças na dinâmica da transmissão, com edições ao vivo agendadas também para os domingos e segundas-feiras. A sede, em Itapecerica da Serra, passou por reformas para ampliar os espaços de convivência, incluindo um camarim exclusivo para os participantes e o dobro de área no deck. Embora o elenco oficial permaneça sob sigilo até a estreia, as negociações de contratos foram encerradas e os participantes iniciaram o pré-confinamento desde a última quinta-feira. A temporada também contará com exibição contínua via plataforma no Record Plus. Turma, era o que era pra hoje. Eu aumento, mas jamais invento. E o nosso Fofoqueira deste sabadão fica por aqui. Segunda tem mais. Que você tenha o melhor final de semana da sua vida. Beijo do gordo, até lá.
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0: E já estamos de volta com essa swingueira número 1 do rádio aqui, o nosso Pagodaço. As melhores músicas do samba e do pagode pra você.
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0: Fechando mais um Pagodaço aqui no seu rádio, gente. Olha, um grande abraço, tudo de bom. Valeu demais pela sua companhia, pela sua audiência. E eu, Kleber Salles, tô de volta na próxima edição do Pagodaço por aqui, tá bom? Forte abraço, tudo de bom e até lá!
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3: Horas e 21 minutos. 5 horas e 21 minutos.
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2: Atenção, senhoras e senhores, está entrando no ar mais um The Music Coffee Time. A partir de agora tem grandes emoções da sua vida de volta para você aqui de presente. Eu sou o Diego Ferrari, estou com você a partir de agora no The Music Coffee Time. Apertem os cintos, sejam bem-vindos. Você está no The Music Coffee Time.

0: Você está sintonizado nos grandes sucessos do passado. A gente traz de volta para o presente. Aqui no The Mills Coffee Time. A gente volta já. Depois do intervalo tem mais.
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4: Fala, gente! Nós estamos chegando aqui na nossa rádio maravilhosa, delícia de sexta-feira, Chuchu! Como é que você tá? Tudo bem? Joia? Boa! Vamos lá, né? Final de semana chegou. Hoje é dia 11 de setembro de 2026. Muito bom tá aqui. Eu sou o Cauê. E a partir de agora, parem tudo, porque tem notícia do mundo dos famosos. Eita, seu danadinho, danadinha fofoqueira. Fofoqueiro! Gente, nós vamos começar falando aqui sobre uma história absurda. Tem um rumor aí tomando conta das redes sociais dizendo que o Pedro Afonso Rezende, conhece, não? É, ele é influenciador na rede social aí, conhecido pelos vídeos de games, entretenimento e desafios. Gente, tem uma informação que foi já esclarecida, que eu vou falar agora, que diz que ele teria pedido um teste de DNA para descobrir se era pai de Maria Alice, a filha da Virgínia Fonseca com Zé Felipe. Olha que babado, hein? Mas ó, calma, porque a história não é verdadeira, tá? O Rezende, depois de que tudo explodiu na internet, resolveu vir às redes sociais para desmentir o boato. Ele descobriu que um vídeo estava usando uma gravação real dele, mas com uma narração feita por inteligência artificial, criando uma fala que ele nunca fez. Olha que coisa, gente. É o tal do deepfake, né? O influenciador ficou revoltado e criticou quem produz esse tipo de conteúdo só para conseguir visualizações. Segundo Rezende, foram os próprios pais dele que encontraram o vídeo e mandaram para ele. E a bronca não parou por aí, viu? Ele afirmou que pretende procurar o responsável e processá-lo. Ele também pediu aos seguidores denunciarem a página que espalhou o conteúdo. O influenciador ainda destacou que a mentira não atinge somente a imagem dele, mas claro, né, da noiva, a Bruna Zanetti, ou Zanetti, a sua família e a própria Virgínia e os familiares dela. Rezende e Virgínia tiveram um namoro de 2 anos. Foi lá entre 2018 e 2020, e justamente por causa desse relacionamento antigo, né, surgiu esse boato que ganhou força nas redes sociais. Mas ó, fica o alerta, hein? Dessa vez o tal do teste de DNA não passou nem perto de existir, hein? Foi história criada por inteligência artificial mesmo. Que coisa, né, gente? Tá impressionante, né? Tem que tomar cuidado. Quanta gente acreditou nisso aí? Muita gente. Impressionante. E ó, o nosso Fofocando vai voltar daqui a pouco, ainda pra falar da Virgínia, mas é que teve uma festa essa semana de comemoração de 5 anos da marca dela e da sua sócia, a WePink. Como cresceu, né, gente? Em 5 anos, né? Pois é. E teve babado nessa festa, gente. Teve uma influenciadora que deixou o evento aos prantos, chorando, depois de uma discussão com um famoso. Quem é? Será que ela falou quem é? Vou te contar daqui a pouco. Continua aqui na melhor rádio do Brasil e a gente volta a qualquer momento. Fica aí.
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5: 5 horas e 43 minutos.
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0: Atenção, senhores passageiros, estamos de volta com The Music of Time.
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0: Você está sintonizado nos grandes sucessos do passado. A gente traz de volta para o presente. Aqui no The Music Cafe Time. A gente volta já. Depois do intervalo tem mais.
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3: O ex-presidente do São Paulo, Júlio Casares, foi expulso do clube após uma votação do Conselho Deliberativo. A decisão ocorre em meio às investigações da Polícia Civil sobre possíveis irregularidades relacionadas à gestão do dirigente. Com a expulsão, Casares deixa de fazer parte do quadro social do São Paulo. A medida representa um forte desdobramento político dentro do clube e aumenta a pressão sobre o ex-dirigente. O caso segue sendo acompanhado pelas autoridades, enquanto o São Paulo trata a expulsão como uma decisão interna, diante dos fatos que envolvem o antigo presidente.
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0: Eita, coisa boa, de volta com o nosso The Music Coffee Time. Então aumenta aí o volume, estamos chegando de volta com os grandes clássicos pra você.
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0: Muito bem, gente, essas são as últimas de hoje aqui do nosso The Music Coffee Time. Obrigado pelo teu carinho, pela tua audiência. A gente volta na próxima edição.
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2: 6:15.
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4: Fala, gente! Tudo bem aí, Chuchu? Como é que você tá? Joia? Boa? Vamos lá, porque hoje já é sexta-feira, final de semana, é dia 11 de setembro já, né? Vamos que tem notícia aqui do mundo dos famosos. E eu vou falar pra você sobre a festa luxuosa que a Virgínia Fonseca e a sócia dela realizaram essa semana pra comemorar os 5 anos da marca, né? A We Pink lá, da Virgínia. E olha, teve climão na fé, mas aconteceu de tudo, gente. Ela foi embora, saiu, o pessoal criticou porque ela deixou todo mundo na festa. É um monte de babado, né? Sempre tem babado, né? E o climão, né, da festa envolveu a influenciadora Rainha Matos. Ela deixou o evento aos prantos depois de uma discussão com um famoso que até agora ela não revelou quem é, gente. Em um vídeo publicado depois da festa, a rainha contou que tentou cumprimentar o influenciador, mas acabou ouvindo uma cobrança sobre a maneira como divulga informações a respeito dele. Ih! Ai, ai, ai. Segundo ela, o famoso teria reclamado que ela só publica coisas negativas e que precisava decidir se gosta ou se odeia ele, né? A rainha, por sua vez, afirmou que apenas reproduz declarações feitas pelo próprio artista. Ainda abalada, ela disse que ficou muito chateada com a forma que foi tratada e anunciou que pretende mudar a cobertura sobre o rapaz. Daqui pra frente, só vai publicar algo sobre ele quando for positivo. Tadinha, né, gente? E olha a curiosidade, a rainha fez questão de dizer que o envolvido não é o rico Melquíades, tá? Não, o nome continua em segredo. A influenciadora também aproveitou para defender o seu trabalho, lembrou que estuda jornalismo e que está se formando no ano que vem, né? Agora fica a pergunta que a internet toda adora. Quem foi o famoso que conseguiu fazer a Rainha Matos sair chorando da festa da Virgínia? Até agora ela não contou. Gente, essa festa foi puro luxo, viu? Cerca de 550 convidados. Teve show do Matuê, Mari Fernandes, Léo Foguete. Cenários luxuosos, drinks inspirados nos perfumes da marca e um buffet de dar água na boca. A influenciadora comandou uma noite daquelas. Tadinha da rainha, gente. É desse jeito, né? Pegou ele meio magoado e levou uma, como diz na gíria nossa aqui, uma catracada, né? E ficou tristinha, tadinha. Faz parte, né, Chuchu? É isso aí. E ó, o nosso Fofocando vai voltar daqui a pouco pra falar pra vocês sobre o Fiuk. Muito se falou dele nos últimos tempos. Disseram que o Fiuk tá quebrado. Agora tem vídeo lá, não sei se vocês viram aí. Vídeo nas redes sociais, no YouTube. Ele recebendo o apoio do Thiago Negro, né, o Primo Rico, pra organizar suas finanças. Você sabe que o Primo Rico tem uma empresa disso, né, de investimentos, organização de finanças e tal, tem mais de 2.000 funcionários, segundo ele. E agora ele vai tentar organizar a finança do Fiuk, será que ele consegue? Mas a gente vai falar, na verdade, não é sobre as finanças dele não, é porque ele anunciou que vai interromper a carreira musical por tempo indeterminado. Inclusive cancelou os shows que estavam previstos em sua nova agenda, né? Rapaz, como assim? Daqui a pouco eu conto, continue aqui na nossa rádio, a gente volta a qualquer momento, Chuchu, curioso, curiosa.
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0: Valeu, Goiânia! 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
2: Alguém apaixonado aqui em Cuiabá hoje? Alguém sofrendo de amor? Você que veio pra cá tentando esquecer aquela pessoa e ainda não conseguiu. Vou dar um conselho de amigo. Se fosse eu ligava pra essa pessoa agora, essa hora. Ligava, deixa de orgulho besta. Ligava e falava assim: amor, tô morrendo de saudade de você. Não é porque eu tô no show do Cristiano Araújo não, mas se você quiser a gente casa, a gente namora. Se nada der certo, a gente só beija na boca, gostoso mesmo, vira só um rolo. Mas fica comigo, eu aceito ser apenas seu caso definido.

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1: Não tem jeito, meu compadre, vambora. Ela vacilou comigo, nós estamos aí, né? Tudo certo.

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4: O ex-presidente do São Paulo, Júlio Casares, foi expulso do clube após uma votação do Conselho Deliberativo. A decisão ocorre em meio às investigações da Polícia Civil sobre possíveis irregularidades relacionadas à gestão do dirigente. Com a expulsão, Casares deixa de fazer parte do quadro social do São Paulo. A medida representa um forte desdobramento político dentro do clube e aumenta a pressão sobre o ex-dirigente. O caso segue sendo acompanhado pelas autoridades enquanto o São Paulo trata a expulsão como uma decisão interna, diante dos fatos que envolvem o antigo presidente.
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6: Agora as previsões para Áries, Touro e Gêmeos. Signo de Áries.
5: Nascidos entre 21 de março a 20 de abril.
7: Áries, um sábado com vontade de fazer barulho, sair da rotina e esquecer o relógio. Só não transforme uma brincadeira em discussão por causa de uma bobagem. No amor, uma atitude inesperada do crush pode render aquele friozinho na barriga. Hoje é dia de viver mais e pensar menos.
6: Signo de Touro.
5: Nascidos entre 21 de abril a 21 de maio.
7: Touro, seu sábado combina perfeitamente com conforto, comida boa e gente que não dá trabalho, porque paciência também merece folga. No amor, alguém pode querer sua atenção e deixar isso bem claro. Se surgir um convite, escolha pelo prazer de estar junto, não pela obrigação de aparecer.
6: Signo de Gêmeos.
5: Nascidos entre 22 de maio a 21 de junho.
7: Gêmeos, prepare-se porque uma conversa pode virar passeio, que pode virar rolê, que pode virar história para contar depois. No amor, cuidado para não mandar uma mensagem no impulso e passar o resto do dia esperando resposta. Com os amigos, você será o responsável oficial pela animação.
6: Já já voltamos com as previsões para Câncer, Leão e Virgem.
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11: Johnny Crazy por aqui, Hit Sertanejo também, aumenta o volume, tamo na área, tamo na cabana, pessoal.
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0: obrigado.
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0: Obrigado.
1: Obrigado, gente.
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3: Mais um bloco diferenciado, sertanejo de qualidade, é o seu Hit Sertanejo, a melhor programação do sertão. Em alto volume, daqui a pouquinho o Johnny voltando com muito mais. Dá um break aí, uma faturada, já voltamos.
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5: Fala, danadinho, danadinho, tudo bem? Com licença, posso chegar, né? Vamos lá, porque é a última edição de hoje do nosso Fofocando, dia 11 de setembro. A gente vai falar do Fiuk. O Fiuk pegou os fãs de surpresa nessa semana ao anunciar que vai interromper a carreira musical por tempo indeterminado. Inclusive, ele cancelou os shows que estavam previstos na sua nova agenda, viu? A decisão aconteceu em meio a um período delicado da vida pessoal e financeira do artista. O Fiuk, filho aí do Fábio Júnior, já havia retomado aos palcos, né, os planos de voltar aos palcos, mas decidiu dar uma pausa. Porém, tem uma exceção. Um show foi mantido por um motivo considerado muito especial pelo cantor. A apresentação vai acontecer no dia 18 de setembro, agora, em Campinas, no interior de São Paulo. E será, segundo o próprio Fiuk, o último show como cantor antes da pausa. Olha isso, gente. O anúncio veio logo depois do cancelamento de uma apresentação que aconteceria em Jundiaí. O Fiuk não revelou por quanto tempo ele vai ficar afastado dos palcos. Por enquanto, os fãs terão uma última oportunidade de vê-lo cantando ao vivo antes desse novo capítulo. Agora fica a pergunta, será que é apenas uma pausa ou o começo de uma nova fase na vida do Fiuk? Só o tempo vai dizer, né? Eu acho que ele não vai cantar mais, gente. Ele tá vendendo carro agora, diz que é uma paixão dele, vocês viram isso? É. Que coisa, não? Pois é, tá se redescobrindo o Fiuk. Muito bom. E o nosso Fofocando, gente, fica por aqui. Ó, prometo que eu volto na segunda-feira com todas as informações, notícias do mundo famoso. Eu vou ficar antenado no que rola e a gente confere junto aqui na segunda hora, tá bom? Bom final de semana, chuchuzinho. Beijo, abraço e até lá. Tchau, fui.
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6: E aí, tá na sintonia? Tá plugado, conectado, mandando seu zap zap e participando? Vamos com mais? Tem mais Hit Sertanejo. Esse bloco tá diferenciado, tá top, hein? Aumenta o volume aí e segue a gente. Tamo junto, Hit Sertanejo.
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1: Hit Sertanejo, a sua melhor programação, hein? Que tal a sua top companhia no dia a dia, na sua primeiríssima? Daqui a pouquinho tô de volta trazendo mais um bloco. Segura aí.
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0: Que legal estar contigo com o Hit Sertanejo, a sua melhor playlist do modão, rústico, bruto, sistemático, as relíquias, sertanejo universitário, as novidades, tudo em um só lugar. Tem mais, hein? Vem com a gente, aumenta o volume.
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1: Fui nessa. Tchau, tchau.
2: 8 horas e 20 minutos.
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0: Vai, bebê!
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3: Bom, gente, encerramos mais uma edição do Super Manhã. Obrigado pelo seu carinho. Voltamos na próxima.
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1: Agora, as previsões para Câncer, Leão e Virgem. Signo de Câncer.
0: Nascidos entre 22 de junho a 22 de julho.
2: Câncer. O sábado pede um pouco de distância das preocupações dos outros. Faça algo que seja só seu, mesmo que seja ficar quietinho sem dar satisfação pra ninguém. No amor, o clima favorece carinho e proximidade. Se o crush procurar, aproveite a conversa sem tentar descobrir o futuro da relação.
1: Signo de Leão.
0: Nascidos entre 23 de julho a 22 de agosto.
2: Leão, hoje você pode entrar em um lugar pensando que ninguém vai notar. E sair de lá sendo assunto faz parte do pacote, né? No amor, seu charme estará funcionando sem muito esforço. Só não transforme qualquer comentário em competição. Sábado é pra curtir, não pra disputar troféu.
1: Signo de Virgem.
0: Nascidos entre 23 de agosto a 22 de setembro.
2: Virgem, seu desafio de hoje será aceitar que nem tudo precisa estar organizado para dar certo. Se alguém bagunçar seus planos, respire antes de começar aquele famoso discurso. No amor, uma situação espontânea pode ser mais gostosa do que um encontro todo planejado. Relaxe e aproveite.
1: Já já voltamos com as previsões para Libra, Escorpião e Sagitário.
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3: Finalzão de semana, mais um Top Play. Johnny Crazy por aqui, pilotando nave musical alienígena contigo, seu Luconta de outras galáxias. Aumenta o volume, bom, abençoado e positivo. Finalzão de semana com muita saúde a você. Cheguei.
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1: E aí, só as balas, hein? Top Play na parada com as melhores. E você no trabalho, você em casa, curtindo sempre a boa musicalidade aqui na sua rádio preferida. Já já estamos de volta, hein? Segura aí.
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2: 9 horas e 24 minutos.
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0: Fortaleza. Muito obrigado, galera.
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1: E aí, são as balas, hein? Top Play na parada, com as melhores, e você no trabalho, você em casa, curtindo sempre a boa musicalidade aqui na sua rádio preferida. Já já estamos de volta, hein? Segura aí.
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3: Mais uma edição do nosso Pronto Falei. Eu sou Kleber Salles, chegando aqui nesse finalzaço de semana para falar da edição número 18 de A Fazenda. É, rapaz, tá chegando, viu? Ai, ai, ai, a Fazenda 18, né? Vai começar na próxima segunda-feira, dia 14, na Record, com Adriane Galisteu no comando. Queria que ela fizesse outro programa, mas tudo bem. Essa nova temporada promete novidades como jacuzzi, superdeck e camarim, além de uma maior interação com os animais, né? O prêmio também aumentou e será de R$2,5 milhões, o maior da história do reality. E uma novidade, a Cristina Rocha vai estar, não como participante, mas como contratada, né? Ela assume a cabine de descompressão. A estreia está marcada para as 10h45 da noite. É, você que gosta de reality shows, né? Então é um prato cheio. Eu não curto, já falo de cara que eu não gosto de reality show, não acompanho nada, mas a gente vai acompanhando as notícias que chegarem aqui na nossa redação para contar tudo para você aqui no nosso Pronto Falei.
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2: Valeu, turminha, até lá.
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1: Gente, que bafafá! A dona da mansão que foi vendida para o MC Guimê veio a público desabafar sobre um verdadeiro colapso e crise de saúde mental que enfrentou. O motivo? Ela simplesmente não recebeu o pagamento pela casa luxuosa em Alphaville e a batalha judicial com o cantor tem sido exaustiva. Imaginem a situação. A mulher revelou ter passado por momentos gravíssimos de saúde mental durante essa longa briga na justiça. É um drama que parece não ter fim e que está dando o que falar nos corredores da fama.
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5: 9 horas e 58 minutos.
6: Vem com a gente, tá começando mais um Top 10 do dia.
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6: Vem com tudo, tá começando mais um Top 10 do dia. Aumenta aí o som, tá chegando a 10ª campeã de hoje.
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2: Para o choque. A caçula de Flávia Alessandra e Otaviano Costa apareceu irreconhecível em novas fotos e a mudança na aparência deixou os fãs simplesmente perplexos. A internet está em polvorosa com a transformação da jovem, que cresceu e está cada vez mais linda, mas com um visual que surpreendeu a todos. Os comentários nas redes sociais não param. Muitos se perguntam o que a herdeira do casal fez para mudar tanto, enquanto outros elogiam a beleza e a ousadia. O fato é que a filha de Flávia e Otaviano virou o assunto do dia no mundo das celebridades.
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0: Marvila!
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1: Muito barulho para as pagodeiras mais lindas do Brasil!
2: Valeu, turma! É a última de hoje, a campeã do dia, aqui do nosso Top 10 do dia. Obrigado aí pelo teu carinho. A gente volta na próxima edição com mais Top 10.
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4: E aí, minha gente, tudo bem, menino? Tudo bem, menina? Como é que vai aí nesse final de semana? Como que estamos? Tudo certinho? Eu sou o Kleber Salles e a partir de agora vai rolar mais um Zona Mix no seu rádio com as melhores nacionais, as melhores internacionais, o ritmo que contagia, o ritmo que você gosta, toca no Zona Mix a partir de agora aqui pra você. Então, eu faço esse convite especial pra gente fazer junto aqui a festa através das ondas do rádio. Você que tá com a gente na internet, no aplicativo também, seja bem-vindo! Não importa o horário que você esteja acompanhando aí através dos fuso horários aí, né? Estamos para todo o planeta com o nosso Zona Mix, o programa que agita o planeta, né? Que sacode todo mundo.
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0: Obrigado!
1: Valeu!
0: Tamo junto, um beijo, coração.
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1: Fechando mais um bloco, mais uma sequência aqui, mais uma série de músicas na programação do seu Zona Mix. Ó, fica triste não, porque eu volto já, hein? Não acabou ainda não. Continua já.
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0: Pois vocês conhecem a graça de nosso Senhor Jesus Cristo, que sendo rico, se fez pobre por amor de vocês, para que por meio de sua pobreza vocês se tornassem ricos. 2 Coríntios 8:9. Olá, ouvinte, somos ricos em Jesus Cristo. Podemos até não ter muita coisa nesta vida aqui na Terra, nesse tempo que aqui estamos vivendo, mas uma coisa é certa: no céu teremos toda a riqueza do Pai. Aliás, o céu. Estamos refletindo sobre isso. No céu não terá pecado, amado ouvinte. Imagine uma vida sem a morte, sem a dor, a despedida, a tristeza. Isso é incrível. O que é que nos impede de estarmos bem relacionados com Deus? É o pecado. E já que o céu nos promete um relacionamento certo com Deus, o que é ausente no céu? O pecado. O céu será livre de pecado. Tanto a morte como o pecado serão coisas do passado. Dá para imaginar um mundo sem pecado? Você já fez algo recentemente por causa de pecado? Pelo menos você já reclamou, você se preocupou, você resmungou, guardou quando devia compartilhar, tentou adivinhar e esconder, mas você não fará isso no céu. O pecado já deu vida a milhares de corações quebrados e quebrou milhões de promessas. Seu vício pode ser ligado diretamente ao seu pecado. Sua desconfiança foi causada por pecado, preconceito, roubo, adultério, tudo por causa do pecado. Mas no céu tudo isso acabará. Então, você consegue imaginar um mundo sem pecado? Se puder, você consegue imaginar o céu. Uma terra com todas as suas belezas, as suas maravilhas, esse planeta magnífico sem a morte. Esse lugar maravilhoso aqui que vivemos, sem o roubo, sem o ferimento, sem as doenças, sem a fome, a miséria, sem o mal, é quase isso. Mas é ainda muito melhor, porque será o paraíso verdadeiro, o céu, junto com Deus e Jesus Cristo Salvador. Diante desta perspectiva, certamente, por maior que sejam os nossos problemas, eles se tornam insignificantes. Pense nisso.
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0: Deus querido, Pai Todo-Poderoso, Jesus Cristo, nosso Salvador, por Ele, oramos agora, agradecendo pelo perdão dos nossos pecados. Sim, Pai, perdoa-nos, Senhor. O pecado nos separa de Ti, mas Jesus Cristo nos une. Neste momento apenas declaramos-nos como pecadores, pedimos também Sua compreensão, Pai, Sua graça através do Espírito Santo, Sua companhia ao longo de nossos dias, nos protegendo, nos livrando do mal, das tentações, nos dando o livramento, Pai. Em nome de Jesus. Amém.
2: Que privilégio ter a mesma mão que fez o universo e espalhou as estrelas, escrevendo seu nome no livro da vida. Louve a Deus por isso e declare agora Cristo como seu Senhor e Salvador, buscando a partir daqui o perdão e uma vida correta. Deus alegra-se por todo aquele que assim desejar de todo o coração.

0: E a novela da família do jogador Hulk continua. O irmão da atual esposa do craque se pronunciou hoje sobre o afastamento de Irã Ângelo, ex-mulher de Hulk, e fez questão de negar qualquer problema financeiro na família. Parece que a polêmica está longe de ter um ponto final e os bastidores seguem agitados. Ele garantiu que as especulações sobre dificuldades financeiras são infundadas, tentando colocar um ponto final nos boatos. Mas como sabemos onde há fumaça, há fogo. E os fãs estão de olho em cada detalhe dessa intriga familiar que não sai da boca do povo.
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4: E já estamos de volta aqui na programação do Zona Mix. Vamos lá, abrindo mais uma sequência. Bora lá!
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2: Fechando mais uma sequência aqui na programação do seu Zona Mix. Daqui a pouquinho tem mais músicas. É a galera toda curtindo, né? O melhor programa para você curtir só os sucessos mais variados, aquelas que estão...
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2: Já de volta aqui na programação do seu Zona Mix. Bora lá curtir mais uma sequência? Então aumente o som.
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1: Esse foi o Zona Mix, terminando aqui na melhor programação do seu rádio. Olha, tava muito bom, fala a verdade, né? Programa que nem esse não tem, viu? Ah, rapaz, ó, um grande abraço, um excelente fim de semana pra você e a gente se encontra de novo no próximo Zona Mix na semana que vem. Se dirigir, não beba, e se beber, não dirija. Curta o fim de semana com muita responsabilidade, viu? Grande abraço e até a próxima.
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2: 11 horas e 30 minutos.
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3: Olá, povo abençoado de Deus! Começando nesse momento, mais um programa do nosso Adoração Máxima. E eu, Diego Almeida, te fazendo companhia nesse dia, trazendo para você muito louvor, muita adoração nesse final de semana. Bora começar, porque o nosso programa ele tá uma benção. Já quero te convidar a conferir junto comigo a nossa primeira sequência de louvores. Então sai daí, a Adoração Máxima tá só começando!
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0: apagará.
1: Ei, Jesus.
0: Quando Deus nos chama de luz do mundo, Ele nos compara com chama de lamparina. Lamparina tem pavio que queima do lado de fora e todo mundo vê, mas o que mantém a chama da lamparina acesa é o azeite que ninguém vê do lado de dentro. Não adianta a gente ter pavio pegando fogo do lado de fora e ter só isso, porque pavio sozinho pega fogo, mas o fogo logo para de pegar.

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3: Você está sintonizado aqui no Adoração Máxima. Não sai daí que vamos para um breve intervalo, mas já já estaremos de volta.
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4: Agora, as previsões para Libra, Escorpião e Sagitário. Signo de Libra.
5: Nascidos entre 23 de setembro a 23 de outubro.
6: Libra, um sábado perfeito para reencontrar alguém, colocar a conversa em dia e talvez descobrir uma novidade que ninguém tinha contado. No amor, uma pessoa pode mexer com sua curiosidade mais do que você esperava. Só não passe 3 horas escolhendo o que vestir para um passeio de meia hora.
4: Signo de Escorpião.
5: Nascidos entre 24 de outubro a 22 de novembro.
6: Escorpião, hoje você pode perceber que uma pessoa não é exatamente como imaginava. E isso pode ser uma surpresa boa. No amor, menos investigação e mais diversão. O crush não precisa prestar depoimento. Com os amigos, uma conversa sincera pode fortalecer uma parceria.
4: Signo de Sagitário.
5: Nascidos entre 23 de novembro a 22 de dezembro.
6: Sagitário, seu sábado tem cheiro de convite de última hora e decisão tomada 5 minutos antes de sair de casa. Se aparecer uma oportunidade de fazer algo diferente, considere aceitar. No amor, espontaneidade será seu ponto forte. Só lembre de avisar onde está indo antes de desaparecer do mapa.
4: Já já voltamos com as previsões para Capricórnio, Aquário e Peixes.
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3: Voltando com mais um bloco do nosso Adoração Máxima. Esse bloco tem muita coisa boa para você que quer adorar a Deus, para você que quer buscar mais da presença dele. Então, nesse momento, eu te convido a você ficar com a nossa próxima sequência de louvores, que eu tenho certeza que vai ajudar muito na sua vida espiritual. Então, confere aí a nossa próxima sequência de louvores que já está pronta!
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2: Fica ligadinho aqui na sua rádio que vamos para um breve intervalo, mas já já estaremos de volta com muito mais.

0: novela da família do jogador Hulk continua. O irmão da atual esposa do craque se pronunciou hoje sobre o afastamento de Irã Ângelo, ex-mulher de Hulk, e fez questão de negar qualquer problema financeiro na família. Parece que a polêmica está longe de ter um ponto final e os bastidores seguem agitados. Ele garantiu que as especulações sobre dificuldades financeiras são infundadas, tentando colocar um ponto final nos boatos. Mas como sabemos onde há fumaça, há fogo. E os fãs estão de olho em cada detalhe dessa intriga familiar que não sai da boca do povo.
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1: E o programa desta sexta-feira ele já vai ficando por aqui. E aqui eu deixo meu muito obrigado a você, querido ouvinte, que esteve conosco, adorando a Deus. Espero que esse momento tenha sido muito edificante para você. Lembrando que próxima semana a Adoração Máxima volta trazendo muito mais louvor, bênção, adoração para sua vida. Obrigado por tudo, fiquem todos na paz de Deus. E até a próxima semana. Tchau, tchau, pessoal!
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4: É, minha gente, vamos falar de novo dele aqui, viu? O Fiuk, o filho de Fábio Júnior, que aliás cancelou, né, um show essa semana aí, né, rapaz? Ele teria um show hoje, né? Nesse final de semana, acabou cancelando aí, enfim, não teve muitas explicações. Aí a internet já caiu em cima, né, na zoeira. O cara tava precisando de dinheiro, mas não quer trabalhar e tal. Enfim, ai, ai, ai. Ele revelou que enfrenta uma crise financeira e acumula entre 400 e 500 mil reais em dívidas, incluindo um carro penhorado. Em entrevista ao Primo Rico, o cantor contou que seu custo de vida mensal fica entre 40 e 50 mil reais. Que é isso, hein, rapaz? Ele tem feito publicidades e também está vendendo carros para aumentar a renda. Fiuk afirmou ainda que pretende trabalhar como intermediador na venda de veículos de luxo. É, então, olha, quase 50 mil reais em despesas aí? Que é isso? Que ele tanto, né? Ele tanto tem que diminuir as despesas, gente. O pessoal tem que saber como é que vive como pobre, né? Tem que, a arte de ser pobre, essa nós domina. Eu sou o Kleber Salles e daqui a pouco a gente tá de volta por aqui.
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10: É isso, gente, é finalzão de semana e o seu Pop Play está no ar na melhor rádio do Brasil, prometendo como sempre trazer a melhor programação do seu rádio, comigo, Douglas Santos no comando, as melhores músicas pra você curtir. Então Pop Play está no ar, aumenta o volume, só música top pra você curtir aqui, ó, na melhor rádio do Brasil.
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1: Pop Play tem que dar mais uma pausa, hein? É, mais um break chegando. Tô de volta já já com muito mais pra você.
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3: 12 horas e 49 minutos. 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
4: Oi, gente! Nós estamos chegando aqui na nossa rádio preferida. Maravilha de programação, né, Chuchu? Tudo bem? Como é que você tá? Tudo certo? Tudo beleza? Boa, vamos lá, porque hoje é sabadão. Final de semana chegou, dia 12 de setembro de 2026. E lógico, né, tem previsões astrais. A gente vai saber quais são os destaques pro meu, pro seu, pro nosso signo nesta delícia, maravilha de sabadão. Começando, vamos lá? Alô, você de Aries! Um pouco de paciência, jogo de cintura e maturidade pode salvar suas relações, tá, chuchuzinho? À noite, o bom humor pode ir pra cucuia, então tome cuidado também. Ó, baixe as expectativas nos relacionamentos. Cuidado à noite, pois tem risco de tombo. Ai, meu Deus, hein, essa noite. Número da sorte é o 27, a cor amarelo. Ouro. Tá na escala hoje, Chuchu? Então aceite que dói menos, bora trabalhar. Boa notícia é que as suas ideias inovadoras prometem otimizar o serviço e ganhos, te deixando mais perto de uma promoção, viu? No romance, tende a ceder um bocadinho mais. O número de hoje é o 15, a cor é o bege. Gêmeos! Geminiano, geminiana! Ó, hoje o início da manhã e a tarde promete ser mais benéfico, com chances de boas surpresas, ideias criativas e oportunidades caindo de paraquedas. Mas ative a prudência depois, viu? Tenha pé no chão e cautela, principalmente com amizade colorida. O número de hoje é o 1, a cor dourado. Câncer. E você de câncer? Eita! Hoje a dica é: redobre a cautela, porque pode rolar mal entendido, frustrações e estresse na parte da tarde. Com energia mais favorável no ar, aproveite o café da manhã, o almoço, para resolver assuntos de casa e prometem dar bom, viu? Se já se amarrou, pode colocar seu corpinho no corpinho do seu love e curtir a sensação de segurança que isso dá. O número de hoje é o 60, a cor é o branco. E assim, ponto final, terminamos o primeiro bloco, tá? Aqui do nosso horóscopo, a gente volta daqui a pouco. E aí eu vou falar pra você de Leão, Virgem, Libra e Escorpião. Continue com a gente, até daqui a pouco.
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7: Sextou, minha gente. Tudo beleza por aí? Tudo certo? Eu sou Kleber Salles. Estou chegando aqui no seu rádio, hein? Com mais uma edição do nosso Parada Retro. Hoje, sexta-feira, 11 de setembro de 2026. Uma ótima sexta para todo mundo que está aí acompanhando. Para você que está chegando agora também junto com a gente, né? No nosso Parada Retro. As melhores do passado, a gente reúne aqui na nossa programação todos os dias, né? Durante uma hora a gente vai relembrando grandes momentos de todos os tempos, né? E vamos abrindo muito bem o Parada Retro desta sexta-feira.

Four Tops aqui no Parada Retrô. Rachel to be there. As mais tocadas de todos os tempos, as nacionais e as internacionais, você ouve aqui no nosso Parada Retrô. E tá chegando agora a Roberta Campos, Minha Felicidade.

0: Blues and News aqui no Parada Retrô, tema do filme De Volta para o Futuro, The Power of Love, de 1985. Fechando aqui a primeira sequência do Parada Retrô de hoje. Teve Emma Bolton também, né? What Took You So Long? Daqui a pouco a gente volta com mais músicas, mais velharia para você aqui recordar, né?
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1: Muito bem, a gente já está de volta aqui no nosso Parada Retrô e você recorda com a gente, relembra os grandes sucessos, os grandes momentos da música. Vamos seguindo viagem aqui no Parada Retrô com o som de Duran Duran com Calm You Down. Música sensacional de 1993 e Eric Rosa e Nana Rosa com Porto Seguro. A gente vai curtir também aqui no nosso Parada Retrô, hein? Só as melhores para você.

Aí o som do Glenn Frey aqui no Parada Retrô com You Belong the City. Esse é o nosso Parada Retrô, relembrando grandes sucessos e resgatando, né, canções que estavam, de repente, esquecidas, estavam guardadas na nossa memória, estavam até escondidas na nossa memória, né? Agora vamos dançar com Michael Cimbello, Maniac, tema do filme Flashdance, aqui no Parada Retrô.

0: Howard Castle aqui no nosso Parada Retrô. Ellen Rogers com Filtering Away. Venturi Away, né? Fechando muito bem o nosso programa desta sexta-feira. Eu sou Kleber Salles, estou de volta amanhã com muito mais velharia para a gente relembrar juntos aqui no nosso Parada Retrô. Bom fim de semana prolongado aí, boa sexta-feira, né? E a gente se encontra aqui na próxima edição, hein? Valeu, turma! Tchau, tchau!
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3: Oi, gente! Já estamos de volta. Vamos lá, porque hoje é sabadão. Final de semana tá bom demais. A gente tá aqui ao vivaço para trazer dicas astrais, hein? É o nosso horóscopo que tá na área. Bora? Alô, você de leão? Bate-papo com quem acabou de conhecer pode virar amizade. Mais tarde, cuidado pra não bater boca por qualquer coisinha, viu? Nos relacionamentos, uma lábia sedutora, o papo tem tudo pra render um contatinho, uns pegas aí, até um relacionamento. O número de hoje pra vocês é o 17, a cor preto. Os astros prometem ideias espertas, mudanças positivas ou uma boa oportunidade de ganhar mais por meio do serviço, viu? Avalie melhor a situação, coloque os pingos nos is antes de tirar conclusões. É possível que interprete os sinais do jeito que gostaria e crie a expectativa alta demais. Para completar, intimidade pode decepcionar hoje, tá, chuchu? O número da sorte para vocês é o 52, a cor é magenta. Libra, amores! Pode ficar mais sensível e preocupada com a forma de como os outros enxergam você. Mas fica alerta, tentar agradar demais. Mudanças de humor e cobranças tendem a causar conflitos e pesar nas relações. Então, larga a mão disso, hein? Pode rolar aquela química de milhões hoje, hein? No relacionamento tem risco de chabu, então toma cuidado. O número de hoje pra você de Libra é o 9, a cor vermelho. E você de escorpião, pode ser um momento de conversas profundas e a chance de resolver tudo com mais maturidade vai chegar, né? Depois o cansaço físico e mental tende a bater forte, um pouco mais de silêncio e descanso podem fazer milagres, tá, chuchu? Nos relacionamentos, a conexão promete momentos quentíssimos. O número da sorte hoje é o 44, a cor amarelo. E assim, ponto final, terminamos o segundo bloco aqui do nosso horóscopo do dia. Daqui a pouco a gente volta e aí eu vou falar pra você de Sagitário, Capricórnio, Aquário e Peixes, tá? Continue com a gente, até daqui a pouco.
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3: Capricórnio, Aquário e Peixes, tá? Continue com a gente, até daqui a pouco.
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1: É isso, gente. Vou ficando por aqui, hein? Obrigado por sua audiência, por sua companhia. Você que curtiu a nossa programação do início ao fim. Até a próxima edição do seu, do meu, do nosso Pop Play. Fico todos com Deus e pensamento positivo sempre. Tudo vai dar certo. Tudo já deu certo na sua vida. Até a próxima edição. Beijo no seu coração e tchau!
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5: Fala aí, gente! Fim de semana chegou e tamo chegando também aqui na sua rádio preferida a partir de agora com as 15 mais tocadas da nossa programação, hein? As 15 melhores pra você. Aumenta o volume pra curtir o fim de semana com a gente aqui na sua rádio.

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3: Fechando mais uma sequência aqui na sua rádio preferida das 15 mais. Quero agradecer a sua companhia, o seu carinho, a sua audiência. E daqui a pouquinho a gente tá de volta com muito mais. Não sai daí, não.

0: Que perrengue chique! A influenciadora Virgínia Fonseca passou por um momento de tensão antes de sua badalada festa com famosos, ao ficar presa em um elevador. Ela chegou a registrar o momento e confessou que estava começando a passar muito mal com a situação. O incidente aconteceu enquanto ela se dirigia ao evento, que já prometia ser um dos mais comentados do ano. Apesar do susto, a festa seguiu com a presença de diversas celebridades, mas o sufoco de Virgínia no elevador virou o assunto principal dos convidados e das redes sociais.
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3: 14 horas e 51 minutos.
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5: Voltamos aqui na sua rádio preferida. Obrigado pela companhia, o carinho, a audiência, viu? Você que tá acompanhando a programação da sua rádio, são as 15 melhores. Aumenta o volume e vem com a gente.
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0: 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Eu acho que você tem que mandar aquela mensagem. Mas manda o que tá no seu coração.
2: Porque se fosse eu falaria mais ou menos assim.
3: Ei, boa noite. Antes de te bloquear, eu só vim te dizer que a partir de hoje pode tocar o terror, fazer o que quiser fazer. A boca é sua, curte sua farra. Sinto mais nada.
0: Não, apaga, apaga, apaga.

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Obrigado. Assim vamos encerrando as 15 mais tocadas da programação da sua rádio.

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1: Alô você, tô chegando, tô aqui ó, de bem com a vida e trazendo o nosso fofoqueira tricotando e desfilando o meu veneno. O babadinho dos famosos a gente traz pra você a partir de agora, pra te ficar bem informado por aqui. Hoje é sábado Badu, ótimo final de semana, 12 de setembro de 2026. A cantora e influenciadora Juliette surpreendeu as apresentadoras Eliana e Tati Machado durante a exibição do programa Saia Justa do GNT. Ao compartilhar hábitos e preferências incomuns na atração, a ex-BBB revelou que possui o hábito inusitado de ingerir talco. Sim, acredite! Entre outros comportamentos e gostos estranhos, né? Pra não dizer curioso. A declaração gerou preocupação devido aos potenciais riscos à saúde associados a essa prática. O talco é um mineral composto por silício, né, gente? Magnésio e também oxigênio. Os órgãos internacionais de pesquisa alertam para os riscos do uso e da exposição contínua do produto. Especialistas em saúde ressaltam que a compulsão ou desejo recorrente de ingerir substâncias desprovidas de valor nutricional pode ser um indicativo de síndrome de pica. Rapaz, olha o nome. É um transtorno alimentar que exige acompanhamento médico adequado para evitar complicações no organismo. Turma, esse foi só o primeiro bloco aqui do nosso Fofoqueira. Daqui a pouco tem mais. Se liga, eu aumento, mas jamais invento.
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2: Eu sei que você adora a programação aqui do Hora Livre, uma sequência fantástica, sem intervalos, né? Mas quando chega na sexta-feira é mais gostoso, fala a verdade. Então, eu sou o Ronan Oliveira e estou chegando agora para fazer companhia a você aqui no Hora Livre. Bom fim de semana!
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0: Puxa, que pena, nosso encontro está terminando. Mas fica aquele gostinho de quero mais, né? E a certeza de que nós vamos nos encontrar novamente em breve, aqui na sua programação, com as melhores músicas e muito amor no coração. Valeu, até lá! 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
3: Oi, gente, tudo bem, Chuchu? Bora lá que a gente tá de volta aqui na nossa rádio preferida. Tá na hora de terminar previsões astrais, essa delícia de sabadão. Alô, você de Sagitário? Sagitário! Pode se surpreender positivamente com alguém. Mais tarde, ligue o alerta, pois desencontros e confusões não estão descartados, tá? Os astros pedem, né, para maneirar nas fantasias, expectativas e exigências aí nos relacionamentos. O número de hoje é o 3, a cor é laranja. Capricórnio! Escalado pro sabadão, Chuchu! Ah, vamos trabalhar, hein? A boa notícia é que pode ter sucesso, inclusive ganhos extras, aumento ou um upgrade na carreira, amém? Se já achou a sua tampa da panela, um papo tranquilo sobre o futuro pode aproximar vocês e ajudar a alinhar os planos. O número de hoje é o 52, a cor é o lilás. Senhoras e senhores de Aquário, sociável e com um papo solto, pode causar uma ótima impressão nas pessoas. Entre a tarde e a noite, cuidado com mensagens atravessadas, fofocas, cobranças e cortadas, ok? Quem já tem um love tende a se surpreender hoje. O número da sorte para você de Aquário é o 3. A cor é o roxo. E você de peixes? Sabadão na bufunfa, bebê! É que a primeira metade do dia pode trazer oportunidades inesperadas, envolvendo negócios, família ou patrimônio. Depois, atenção para não cair em golpe nem correr riscos bobos, ok? O ciúme e insegurança pintam e tendem a fazer fuzuê à toa. Tomem cuidado. O número de hoje para você de peixes é o 32. A cor é azul turquesa. E assim, ponto final, né? Terminamos então o nosso horóscopo do dia, prometendo voltar na segunda-feira aqui na nossa rádio, no mesmo horário. Forte abraço pra você, um beijo, se cuida, juiz, bom resto de final de semana e até segunda. Tchau, fui!
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3: Oi, gente.

0: gente, tudo bem? Nós estamos chegando nesta delícia, maravilha de sexta-feira. Tudo bem? Tudo ótimo aí? Como é que vocês estão, hein? Ah, que bom, espero que sim. Muito prazer, eu sou o Cauê Bilharvas e a partir de agora tem o nosso Mandou Bem, onde você pede, a gente toca, né? Só sucesso. E a galera manda muito bem porque tem muito bom gosto, viu?
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1: Aí é música, meu amigo.
2: Por isso que você acaba com eles, né?
1: Vamos acabar com eles hoje. Posso começar?
2: Claro.
1: Fechou.

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2: Isso é um gapatos. 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
1: Super sequência feita pelo nosso ouvinte. Obrigado, gente. Já já tem mais aqui no Mandou Bem.
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3: Nessa sexta-feira, o piloto tailandês Thassanol Infrapufazak, da Fórmula 2, sofreu um acidente no novo circuito de Madrid, o Madrink. Infelizmente, escapou ileso. O piloto perdeu o controle do carro e rodou de ré contra as barreiras da curva 19 no início da sessão de treinos da Fórmula 2. O monoposto pegou fogo após o impacto, mas Thassanol conseguiu deixar o cockpit sem auxílio.
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1: Olá, você tá no Mandou Bem? O seu pedido aqui é uma ordem. Vamos que vamos!
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0: Pra você que tá ligado, participando, obrigado pelo carinho. Já já tem mais. Vai mandando bem aí.
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3: Agora, as previsões para Capricórnio, Aquário e Peixes. Signo de Capricórnio.
2: Nascidos entre 22 de dezembro a 20 de janeiro.
4: Capricórnio, hoje alguém pode conseguir arrancar de você uma risada que estava difícil aparecer durante a semana. Aproveite, porque descanso também faz parte da produtividade. No amor, permita-se demonstrar carinho sem transformar tudo em assunto sério. À noite, desligar o celular por algumas horas pode fazer milagres.
3: Signo de Aquários.
2: Nascidos entre 21 de janeiro a 20 de fevereiro.
4: Aquário, um sábado com potencial para uma ideia completamente aleatória virar o melhor programa do fim de semana. Não descarte algo só porque parece diferente demais. No amor, o crush pode acompanhar sua loucura ou pelo menos tentar entender. E isso já é um bom sinal. Com os amigos, prepare-se para planos que provavelmente mudarão no caminho.
3: Signo de Peixes.
2: Nascidos entre 21 de fevereiro a 20 de março.
4: Peixes, hoje você pode querer ficar no seu canto, mas uma pessoa querida pode convencer você a sair de casa. Dê uma chance ao convite. Pode ser justamente o que estava precisando. No amor, uma demonstração simples pode mexer muito com você. Só não transforme uma mensagem com 3 palavras em uma novela de 8 capítulos.
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0: Estamos de volta com o Mandou Bem. Seu pedido aqui é uma ordem.
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0: Mandou bem, você ouvindo bem a nossa programação nesta delícia, maravilha de sexta-feira. E ó, nosso programa tá terminando, mas a gente volta na segunda-feira, se Deus quiser. Bom final de semana, hein? Se cuida. Até lá. Tchau.
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3: 17 horas e 1 minuto.
4: Minuto do Esporte. Nessa sexta-feira, o Pleno do Superior Tribunal de Justiça Desportiva aumentou a pena de Abel Ferreira, técnico do Palmeiras, que chutou o microfone no empate com o Mirassol em 1-1 no último dia 30 de agosto. Abel tinha recebido 2 jogos de suspensão na terceira comissão disciplinar. O Palmeiras conseguiu um efeito suspensivo, então o Pleno do Tribunal julgou o caso, aumentando a suspensão para 3 jogos. E não cabem mais recursos.

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4: Sextou, minha gente, tudo beleza por aí? Tudo certo? Eu sou Kleber Salles, estou chegando aqui no seu rádio, hein? Com mais uma edição do nosso Parada Retrô. Hoje, sexta-feira, 11 de setembro de 2026. Uma ótima sexta para todo mundo que está aí acompanhando, para você que está chegando agora também junto com a gente, né? No nosso Parada Retrô. As melhores do passado, a gente reúne aqui na nossa programação todos os dias, né? Durante uma hora, a gente vai relembrando grandes momentos de todos os tempos, né? E vamos abrindo muito bem o Parada Retrô desta sexta-feira.

Five Four Tops aqui no Parada Retrô. Rachel, Be There. As mais tocadas de todos os tempos, as nacionais e as internacionais, você ouve aqui no nosso Parada Retrô. E tá chegando agora a Roberta Campos, Minha Felicidade.

0: News and News aqui no Parada Retrô, tema do filme De Volta para o Futuro, The Power of Love, de 1985. Fechando aqui a primeira sequência do Parada Retrô de hoje. Teve Emma Bolton também, né? What Took You So Long? Daqui a pouco a gente volta com mais músicas, mais velharia para você aqui recordar, né?
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0: E o cantor sertanejo Rodolfo, da dupla com Israel, viralizou nas redes sociais depois de matar uma barata com um tiro de arma de pressão dentro de casa, gente. No vídeo, ele aparece mirando no inseto que estava no alto da parede e comemora quando consegue acertá-lo. A cena divertiu os internautas, que fizeram várias piadas com o episódio e até apelidaram o cantor de Matador de Barata. Eita, nós, hein? É o Rodolfo aí, do Israel e Rodolfo, além de cantor, né? É Matador de Baratas, viu? Eu sou Kleber Salles e vou ficando por aqui com o nosso Pronto Falei desse finalzaço de semana, né? Grande abraço!
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0: legal, galera! Estamos de volta com mais um bloco do Fofoqueira pra mim desfilar o meu veneno mais uma vez neste sabadão. Turma, olha o babado! Relacionamentos não monogâmicos, olha, nunca ouvi falar dessa palavra. Vem ganhando visibilidade entre personalidades públicas como uma alternativa para manter o diálogo e a longevidade conjugal. Artistas de diferentes segmentos relatam como a escolha por acordos abertos redefine dinâmicas afetivas e prioriza a transparência na convivência a dois. Casais como Gloria Groove e Pedro Luiz, juntos há mais de uma década, destacam que a liberdade individual fortaleceu a maturidade da relação desde o início. Da mesma forma, Agatha Moreira e Rodrigo Simas priorizam a constante reavaliação de seus acordos e o diálogo aberto sobre o desejo. Outros nomes como Aline Whirley e também Igor Hickley, eles relataram que o modelo escolhido busca vivenciar o afeto e também a forma consciente e sem imposições tradicionais que a sociedade aprove. O debate inclui ainda experiências como a da atriz Fernanda Nobre com José Roberto Jardim, além de casos internacionais conhecidos, como o de Will Smith e a Jada Smith, né? E tantos outros. Rapaz, será que esse negócio de livre, leve e solto dá certo? Bom, se tem os depoimentos aí de quem dá certo, então dá, né? Vamos lá! Daqui a pouco voltamos com o último bloco de hoje. Eu aumento, mas jamais invento!
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4: Muito bem, a gente já está de volta aqui no nosso Parada Retrô e você recorda com a gente, relembra os grandes sucessos, os grandes momentos da música. Vamos seguindo viagem aqui no Parada Retrô com o som de Duran Duran com Calm You Down. Música sensacional de 1993 e Eric Rosa e Nana Rosa com Porto Seguro. A gente vai curtir também aqui no nosso Parada Retrô, hein? Só as melhores para você.

Aí o som do Glenn Frey aqui no Parada Retrô com You Belong The City. Esse é o nosso Parada Retrô, relembrando grandes sucessos e resgatando, né, canções que estavam, de repente, esquecidas, estavam guardadas na nossa memória, estavam até escondidas na nossa memória, né? Agora vamos dançar com Michael Cimbello, Maniac, tema do filme Flashdance, aqui no Parada Retrô.

0: Howard Castle aqui no nosso Parada Retrô. Ellen Rogers com Filtering Away. Venturing Away, né? Fechando muito bem o nosso programa desta sexta-feira. Eu sou Kleber Salles, estou de volta amanhã com muito mais velharia para a gente relembrar juntos aqui no nosso Parada Retrô. Bom fim de semana prolongado aí, boa sexta-feira, né? E a gente se encontra aqui na próxima edição, hein? Valeu, turma! Tchau, tchau!
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5: A sua família vai amar a receita de hoje, que é biscoito de coco, fácil e delicioso. Anote os ingredientes. 4 claras, 1 xícara de açúcar, 1 pitada de sal, 1 colher de chá de essência de baunilha, 1/2 colher de farinha de trigo, 5 xícaras de coco ralado. Vamos então conferir o modo de fazer? Em um banho-maria, bata a clara, o açúcar e o sal até que os cristais se dissolvam e a mistura fique cremosa. Retire do fogo, adicione a baunilha, peneire a farinha sobre a mistura e junte o coco ralado. Cubra com um plástico e refrigere por 3 horas. Depois, faça bolinhas e leve ao forno pré-aquecido a 180 graus por 20 minutos ou até que estejam douradinhos. Depois, é só se deliciar, saborear essa receita maravilhosa. Um beijo e até lá!
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6: 18 horas e 16 minutos.
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0: Opa! Final de semana! E aí, meus queridões e queridonas, queriditos e queriditas? Estamos juntos, hein, com mais uma edição do Pagodaço. Por aqui, Kleber Salles, animando o seu final de semana com o melhor do samba, do pagode, o axé, a quebradeira. A gente vai quebrar tudo aí pra você, tocando as melhores músicas. E claro, você que já tá no clima do final de semana, tá naquele clima de churrasco, então... Sinta-se à vontade aqui, porque no Pagodaço a gente vai fazendo aí a trilha sonora para você curtir muito. Então aumenta aí o volume para curtir mais um Pagodaço nesse super fim de semana.
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2: Esse é o nosso pagodaço pra finalizar mais uma sequência aqui. Essa música aí é show, hein? Daqui a pouquinho tem mais sucessos. As melhores você confere com a gente no pagodaço pra você fazer aquela swingueira com a gente aqui. Eita, nós!
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11: A Confederação Brasileira de Vôlei anunciou que a oposta Rosa Maria lesionou-se na última quinta-feira e ficará de fora do Sul-Americano de Vôlei. Ela sentiu dores e deixou a quadra no jogo contra a Colômbia na última quinta. O prazo de recuperação pode chegar até 6 semanas. Lembrando que a jogadora é peça fundamental na seleção de Zé Roberto.
12: Dezoito horas e 42 minutos.
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2: Sente só que beleza. É o pagodaço, as melhores músicas do samba e pagode na melhor programação, hein? De volta aqui no seu rádio.
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0: coisa linda, gente. Glória a Deus por isso.
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2: Eita, essa é boa demais, né? Fala a verdade. É o Pagodaço, com o melhor do samba e pagode pra você, que volta já já. Daqui a pouquinho, depois do intervalo. Não sai daí.
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6: Legal, galera! Estamos de volta, reta final, último bloco do Fofoqueira. E eu vou desfilar o meu veneno pela última vez neste Sabadabadu. A Record confirmou que a 18ª temporada do reality A Fazenda pagará um prêmio recorde de 2 milhões e meio de reais ao vencedor. Sob a apresentação de Adriane Galisteu, a direção da emissora paulista e, claro, através do diretor-geral, Rodrigo Carelli, disse que a atração tem estreia confirmada para a próxima segunda-feira, dia 14. Além do aumento da premiação, o formato trará mudanças na dinâmica da transmissão, com edições ao vivo agendadas também para os domingos e segundas-feiras. A sede, em Itapecirica da Serra, passou por reformas para ampliar os espaços de convivência, incluindo um camarim exclusivo para os participantes e o dobro de área no deck. Embora o elenco oficial permaneça sob sigilo até a estreia, as negociações de contratos foram encerradas e os participantes iniciaram o pré-confinamento desde a última quinta-feira. A temporada também contará com exibição contínua via plataforma no Record Plus. Turma, era o que era pra hoje. Eu aumento, mas jamais invento. E o nosso Fofoqueira deste sabadão fica por aqui. Segunda tem mais. Que você tenha o melhor final de semana da sua vida. Beijo do gordo, até lá.
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2: E já estamos de volta com essa swingueira número 1 do rádio aqui, o nosso Pagodaço. As melhores músicas do samba e do pagode pra você.
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1: Fechando mais um pagodaço aqui no seu rádio, gente. Olha, um grande abraço, tudo de bom. Valeu demais pela sua companhia, pela sua audiência. E eu, Kleber Salles, tô de volta na próxima edição do Pagodaço por aqui, tá bom? Forte abraço, tudo de bom e até lá!
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4: Morreu. 19 horas e 20 minutos. 19 horas e 21 minutos.
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2: Atenção, senhoras e senhores, está entrando no ar mais um The Music Coffee Time. A partir de agora tem grandes emoções da sua vida de volta pra você aqui de presente. Eu sou o Diego Ferrari, estou com você a partir de agora no The Music Coffee Time. Apertem os cintos, sejam bem-vindos. Você está no The Music Coffee Time.

0: Você está sintonizado nos grandes sucessos do passado. A gente traz de volta para o presente. Aqui no The Music Cafe Time. A gente volta já. Depois do intervalo tem mais.
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4: Fala, gente! Nós estamos chegando aqui na nossa rádio maravilhosa, delícia de sexta-feira, Chuchu! Como é que você tá? Tudo bem? Joia? Boa! Vamos lá, né? Final de semana chegou. Hoje é dia 11 de setembro de 2026. Muito bom tá aqui. Eu sou o Cauê. E a partir de agora, parem tudo, porque tem notícia do mundo dos famosos. Eita, seu danadinho, danadinha fofoqueira. Fofoqueiro! Gente, nós vamos começar falando aqui sobre uma história absurda. Tem um rumor aí tomando conta das redes sociais dizendo que o Pedro Afonso Rezende, conhece, não? É, ele é influenciador na rede social aí, conhecido pelos vídeos de games, entretenimento e desafios. Gente, tem uma informação que foi já esclarecida, que eu vou falar agora, que diz que ele teria pedido um teste de DNA para descobrir se era pai de Maria Alice, a filha da Virgínia Fonseca com Zé Felipe. Olha que babado, hein? Mas ó, calma, porque a história não é verdadeira, tá? O Rezende, depois de que tudo explodiu na internet, resolveu vir às redes sociais para desmentir o boato. Ele descobriu que um vídeo estava usando uma gravação real dele, mas com uma narração feita por inteligência artificial, criando uma fala que ele nunca fez. Olha que coisa, gente. É o tal do deepfake, né? O influenciador ficou revoltado e criticou quem produz esse tipo de conteúdo só para conseguir visualizações. Segundo Rezende, foram os próprios pais dele que encontraram o vídeo e mandaram para ele. E a bronca não parou por aí, viu? Ele afirmou que pretende procurar o responsável e processá-lo. Ele também pediu aos seguidores denunciarem a página que espalhou o conteúdo. O influenciador ainda destacou que a mentira não atinge somente a imagem dele, mas claro, né, da noiva, a Bruna Zanetti, ou Zanetti, a sua família e a própria Virgínia e os familiares dela. Rezende e Virgínia tiveram um namoro de 2 anos. Foi lá entre 2018 e 2020, e justamente por causa desse relacionamento antigo, né, surgiu esse boato que ganhou força nas redes sociais. Mas ó, fica o alerta, hein? Dessa vez o tal do teste de DNA não passou nem perto de existir, hein? Foi história criada por inteligência artificial mesmo. Que coisa, né, gente? Tá impressionante, né? Tem que tomar cuidado. Quanta gente acreditou nisso aí? Muita gente. Impressionante. E ó, o nosso Fofocando vai voltar daqui a pouco, ainda pra falar da Virgínia, mas é que teve uma festa essa semana de comemoração de 5 anos da marca dela e da sua sócia, a WePink. Como cresceu, né, gente? Em 5 anos, né? Pois é. E teve babado nessa festa, gente. Teve uma influenciadora que deixou o evento aos prantos, chorando, depois de uma discussão com um famoso. Quem é? Será que ela falou quem é? Vou te contar daqui a pouco. Continua aqui na melhor rádio do Brasil e a gente volta a qualquer momento. Fica aí.
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5: 19h42.
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0: Atenção, senhores passageiros, estamos de volta com The Music Coffee Time.
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0: Você está sintonizado nos grandes sucessos do passado. A gente traz de volta para o presente. Aqui no The Music Cafe Time. A gente volta já. Depois do intervalo tem mais.
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4: O ex-presidente do São Paulo, Júlio Casares, foi expulso do clube após uma votação do Conselho Deliberativo. A decisão ocorre em meio às investigações da Polícia Civil sobre possíveis irregularidades relacionadas à gestão do dirigente. Com a expulsão, Casares deixa de fazer parte do quadro social do São Paulo. A medida representa um forte desdobramento político dentro do clube e aumenta a pressão sobre o ex-dirigente. O caso segue sendo acompanhado pelas autoridades, enquanto o São Paulo trata a expulsão como uma decisão interna, diante dos fatos que envolvem o antigo presidente.
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0: Eita, coisa boa, de volta com o nosso The Music Coffee Time. Então aumenta aí o volume, estamos chegando de volta com os grandes clássicos pra você.
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0: e essas são as últimas de hoje aqui do nosso The Music Coffee Time. Obrigado aí pelo teu carinho, pela tua audiência. A gente volta na próxima edição.
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2: 20 horas e 14 minutos.
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4: Fala, gente. Tudo bem? Ei, Chuchu, como é que você tá? Joia? Boa? Vamos lá, porque hoje já é sexta-feira, final de semana. É dia 11 de setembro já, né? Vamos que tem notícia aqui do mundo dos famosos. E eu vou falar pra você sobre a festa luxuosa que a Virgínia Fonseca e a sócia dela realizaram essa semana pra comemorar os 5 anos da marca, né? A WePink lá, da Virgínia. E olha, teve climão na fé, mas aconteceu de tudo, gente. Ela foi embora, saiu, o pessoal criticou porque ela deixou todo mundo na festa. É um monte de babado, né? Sempre tem babado, né? E o climão, né, da festa envolveu a influenciadora Rainha Matos. Ela deixou o evento aos prantos depois de uma discussão com um famoso que até agora ela não revelou quem é, gente. Em um vídeo publicado depois da festa, a rainha contou que tentou cumprimentar o influenciador, mas acabou ouvindo uma cobrança sobre a maneira como divulga informações a respeito dele. Segundo ela, o famoso teria reclamado que ela só publica coisas negativas e que precisava decidir se gosta ou se odeia ele, né? A rainha, por sua vez, afirmou que apenas reproduz declarações feitas pelo próprio artista. Ainda abalada, ela disse que ficou muito chateada com a forma que foi tratada e anunciou que pretende mudar a cobertura sobre o rapaz. Daqui pra frente, só vai publicar algo sobre ele quando for positivo. Tadinha, né, gente? E olha a curiosidade, a rainha fez questão de dizer que o envolvido não é o rico Melquíades, tá? Não, o nome continua em segredo. A influenciadora também aproveitou para defender o seu trabalho, lembrou que estuda jornalismo e que está se formando no ano que vem, né? Agora fica a pergunta que a internet toda adora. Quem foi o famoso que conseguiu fazer a Rainha Matos sair chorando da festa da Virgínia? Até agora ela não contou. Gente, essa festa foi puro luxo, viu? Cerca de 550 convidados. Teve show do Matuê, Mari Fernandes, Léo Foguete. Cenários luxuosos, drinks inspirados nos perfumes da marca e um buffet de dar água na boca. A influenciadora comandou uma noite daquelas. Tadinha da rainha, gente. É desse jeito, né? Pegou ele meio magoado e levou uma, como diz na gíria nossa aqui, uma catracada, né? E ficou tristinha, tadinha. Faz parte, né, Chuchu? É isso aí. E ó, o nosso Fofocando vai voltar daqui a pouco pra falar pra vocês sobre o Fiuk. Muito se falou dele nos últimos tempos. Disseram que o Fiuk tá quebrado. Agora tem vídeo lá, não sei se vocês viram aí. Vídeo nas redes sociais, no YouTube. Ele recebendo o apoio do Thiago Nigro, né, o Primo Rico, pra organizar suas finanças. Você sabe que o Primo Rico tem uma empresa disso, né, de investimentos, organização de finanças e tal, tem mais de 2 mil funcionários, segundo ele. E agora ele vai tentar organizar a finança do Fiuk, será que ele consegue? Mas a gente vai falar, na verdade, não é sobre as finanças dele não, é porque ele anunciou que vai interromper a carreira musical por tempo indeterminado, inclusive cancelou os shows que estavam previstos em sua nova agenda, né? Rapaz, como assim? Daqui a pouco eu conto, continue aqui na nossa rádio, a gente volta a qualquer momento, Chuchu, curioso, curiosa.
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2: Alguém apaixonado aqui em Cuiabá hoje? Alguém sofrendo de amor? Você que veio pra cá tentando esquecer aquela pessoa e ainda não conseguiu. Vou dar um conselho de amigo. Se fosse eu ligava pra essa pessoa agora, essa hora. Ligava, deixa de orgulho besta. Ligava e falava assim: amor, tô morrendo de saudade de você. Não é porque eu tô no show do Cristiano Araújo não, mas se você quiser a gente casa, a gente namora. Se nada der certo, a gente só beija na boca, gostoso mesmo, vira só um rolo. Mas fica comigo. Eu aceito ser apenas seu caso definido.

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